0: Liga-te connosco no Facebook, escolhe e partilha no grupo Clube 80 as músicas dos anos 70, 80 e 90. 19 de Paul Hardcastle foi um post no nosso grupo do Facebook da Guida Álvaro, que vive em Coimbra. A faixa tem uma forte mensagem anti-guerra, com foco no envolvimento dos Estados Unidos na guerra do Vietnã e o efeito que teve sobre os soldados que nela servirão. Obrigado, Guida. Bom fim de semana.
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0: Fairground, os Simply Red no Clube 80. Obrigado pela companhia. Vocês são os maiores.
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1: Liga-te ao grupo Clube 80 no Facebook. Escolhe músicas dos anos 70, 80 e 90 que te digam alguma coisa e depois partilhe connosco. Deixo agora Dança Nua dos Essa Entente, um post do António Duarte da Lousã. Obrigado, António. Bom fim de semana.

0: Fomos à Ribeira com o Já Fumega. A seguir, entra no Clube 80, Chris Isaac.
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0: Chris Isaak é o segundo álbum de estúdio de Chris Isaak, lançado em 1987. Após o fraco sucesso comercial da sua estreia, Isaak aprimorou o seu estilo para R&B sofisticado para o seu acompanhamento. Foi o primeiro álbum a apresentar a sua banda de apoio. A música Blue Hotel foi um sucesso em França, no Reino Unido, e depois, relançada em 1991, chegou ao Top 20. Esta faixa foi um post no Grupo Clube 80 do Facebook do Helder Pedrosa, que vive na Figueira da Foz. Obrigado, Helder. Agora que ganhaste o gosto, aparece mais vezes. Um forte abraço.
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0: É sempre bom ouvir Catch You Up, de Peter Murphy. A seguir vamos lembrar o filme de aventura dos Estados Unidos de 1944, do qual guardo boas memórias, Alibaba e os 40 Ladrões.
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0: Alibaba and the 40 Thieves. Alibaba e os 40 Ladrões. É um filme de aventura dos Estados Unidos de 1944, dirigido por Arthur Lee para a Universal Pictures.
2: Alibaba.
0: O guião deriva do conto do livro Das Mil e Uma Noites, mas traz mudanças ao incluir a invasão do Império Mongol dos séculos 13 e 14 na Ásia, liderado por Ulagun Khan. É um exemplar da série de aventuras exóticas produzidos pela editora Universal.
3: Yes, open our sesame and bring us magnificence and excitement unparalleled on the screen.
0: A história começa com a conquista de Bagdad pelos mongóis.
4: My entire army is not capable of dealing with 40 people.
0: O califa Hassan tenta fugir, mas é traído pelo príncipe Qassan e morto pelos mongóis.
5: My father, the caliph, gave it to me before he died at the hands of the Mongols.
0: O filho do califa, Ali, escapa pelo deserto e encontra, por acaso, o esconderijo dos 40 ladrões, descobrindo o segredo e as palavras mágicas para movimentar a porta da caverna. Abre sésamo.
6: Open o sésame!
0: Fecha de sésamo.
3: Yes, open o sésame.
0: Os bandidos sabem que Ali é filho do califa e aceitam a sua liderança para lutar contra os mongóis, com Ali passando a chamar-se Ali Baba.
7: This merchant from Basra is Ali Baba.
0: Anos depois, o tirano mongol está para casar com Amara, a filha do príncipe Qassan.
8: He bids you have courage.
0: Ali Baba,
9: he must not try to save me.
0: Rapta a donzela e descobre que a conhecera quando era criança, numa altura em que prometeu amor eterno um ao outro.
10: I'm curious to know why one so beautiful, so young should marry the ruthless Khan.
0: Deixa a voltar para o palácio de Khan, mas planeia um grande ataque ao ditador no dia do casamento.
11: I shall be queen in Baghdad.
0: Um verdadeiro clássico, Ali Baba e os 40 Ladrões, continuará a ser contado e recontado por gerações vindouras, mantendo viva a magia dos contos de fadas e a imaginação daqueles que se perdem em sua narrativa encantadora.
2: You are welcome, Ali Baba.
12: Ali Baba. Ali Baba. Ali Baba.
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0: Liga-te ao Grupo Clube 80 no Facebook. Depois escolhe e partilha as tuas músicas preferidas dos anos 70, 80 e 90. A seguir ouvem All About Love. A voz é de Andrew Donalds. Um post do António Pinto de Lisboa no nosso grupo. Ela vai tocar já a seguir. Obrigado, António. Bom fim de semana.
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0: All Out of Love é uma canção da dupla britânica Air Supply de 1980. Em 1999, Andrew Donalds gravou uma cover deste tema que fez sucesso na Europa de língua alemã, chegando ao número 3 na Áustria, Alemanha e Suíça. Faz parte do álbum Snowing Under My Skin e também aparece na coletânea Chart It's Six de 1999.

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1: Agora, um super grupo, USA for Africa. Um post no Grupo Clube 80 do Facebook do João Fuseta, que nos lembrou que esta música já tem 40 anos. We Are the World foi criada por uma causa nobre, ajudar as vítimas da fome em África. E tal como escreveu João, seria bom erradicar este flagelo mundial. Um grande abraço, amigo, e também para todos os que me acompanham em Setúbal. Bom fim de semana. O Clube 80 volta de hoje 8 dias. 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

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São 6 horas. 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

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São 9 horas. Para ouvir

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São 11 horas. Para ouvir

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0: 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São 5 horas. 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

0: Muito boa noite, sejam bem-vindos à nossa emissão de hoje do Jardim de Segredos, com a produção dos membros sebejamente conhecidos e a participação dos mesmos, e abrimos esta nossa emissão de hoje com um tema bonito, um tema aqui trazido por Diolinda Bernardo, chama-se Mãe Preta. Muitas versões houve deste tema, mas para já, antes de podermos dissertar ou desertar um pouco aqui a conversa para a origem deste tema, começo por saudar os habituais colaboradores. Boa tarde, bom dia, boa noite para qualquer um de vós, Angelina, Silvina e o professor Joaquim Lagartixa, que hoje está connosco também.
1: Tá, começa o professor.
2: Então, vamos, boa noite a todos, para vocês, Sabina, Angelina, Billy, para os nossos ouvintes. E estamos a dar início realmente a mais um programa de Jardim de Segredos, com um tema de facto muito conhecido e muito tocado, e a partir do que eles fizeram, de facto, muitas

0: Vamos verificar isso. Boa noite, Silvina.
1: Olá, olá, boa noite aos ouvintes da Rádio Portugal Star, aos ouvintes da Rádio Alto Douro. E é sempre com muito gosto que estamos aqui para mais um fantástico Jardim de Segredos. Fiquem connosco, sim.
2: É verdade, Silvina. Estamos aqui para mais um fantástico Jardim de Segredos, com música e poesia. E espero que os ouvintes da Rádio Alto Douro e da Portugal Star fiquem connosco até à meia-noite e que gostem do nosso programa e que comentem e que façam sugestões também.
0: O professor já aflorou um pouco aquilo que estávamos a discutir, que é a questão do tema. Mãe negra, barco negro, barco preto.
2: Barco negro foi uma outra letra que Amália Rodrigues resolveu. Não sei se foi ela que escreveu, se foi alguém, por acaso não tenho isso, que escreveu para esta música. Porque Mãe Negra, que foi agora aqui cantado, esta letra, já é bastante mais antiga e foi inicialmente cantada por uma fadista que infelizmente ninguém fala e que foi à sua época uma grande fadista e percorreu também quase todos os cantos do mundo, que foi Maria da Conceição. Foi uma fadista muito conhecida por muitos países e teve a audácia de cantar muito antes do 25 de Abril esta letra, Mãe Negra, como entretanto foi impedida de cantar esta letra, esta canção ficou no esquecimento. Depois a Amália mais tarde pegou nela, mas colocou-lhe uma outra letra.
0: E uma nova roupagem, não é?
2: Sim, mas a letra é uma letra de amor, portanto, que não tem nada a ver com o tema em si da mãe negra que criava o filho branco do senhor.
0: Depois também tivemos a participação do Jorge Fernando neste tema, não é? Que ele também interpretou. O Jorge Fernando, que foi
2: o Jorge Fernando tem uma outra canção que não tem nada a ver com esta música, que também fala da mãe negra.
0: Exatamente.
2: Mas não tem nada a ver com esta música.
0: Tem traços.
2: Pode ter traços, mas não é esta música, é outra. Por acaso, vou tentar perceber se na net se encontra a música, este fado, isto é um fado, cantado para Maria Conceição. Suspeito que não haja nada na internet. Porque a senhora morreu.
3: Pois,
2: morreu, acho que até antes do 25 de Abril, não tenho ideia. Eu conheci a senhora pessoalmente, porque ela era minha vizinha. E lembro-me do falecimento dela e disso tudo. E ela tinha na sala dela uma série de coisas extraordinárias que eu admirava, e os meus irmãos, coisas que ela trazia de outros países onde ela ia cantar, coisas muito interessantes que cá em Portugal não seria, não é? Coisas da China, da Índia, disto, dali, fotografias imensas, fotografias que ela tirava. E ela já não morreu nova, já morreu com 70 e muitos anos. E ela era, na altura, considerada uma das maiores fadistas, pelo menos em termos exteriores, que ia para o estrangeiro fazer espetáculo.
3: Às tantas até pode acontecer que haja na internet, porque, por exemplo, Luís Pissarra também foi uma pessoa que já viveu há bastantes anos e ainda se encontra muita coisa de

0: Pois pode ser que alguém tenha publicado coisas dela,
1: pois,
0: daquela época, não sei. Ainda hei de procurar para ver se tiverem condições também pôr aqui nos programas, também para darmos um bocadinho da imagem do que realmente, como é que ela cantava este tema.
1: Quem também tem a versão disto, o Neymar de Grosso.
0: Quem? Não percebemos.
1: O Neymar de Grosso também canta isto.
0: Ah, não sabia, olha, não conheço.
1: Um
0: destes dias vou fazer uma sondagem e vou tentar ver quem é que fez versões desta música à semelhança.
2: Versões sim, não só interpretações.
0: E interpretações à semelhança daquilo que nós fizemos aqui há uns tempos sobre uma outra música brasileira que percorreu o mundo. E vou tentar.
2: Hoje teria sido um momento único para aí a ser feito, já que não tens nenhuma expressão.
0: Eu andei à procura, mas não há uma origem, que eu andei à procura do cantar de galo. Só que o cantar de galo não tem uma origem em especial. Tem a ver com a Bíblia. O galo cantou 3 vezes antes do Judas entregar, não é? Mas também tem muito a ver com aquela altivez e aquela postura que o galo tem em relação,
2: sempre muito embroado, não é?
0: Em relação às galinhas, que ele é lá o maioral daquilo tudo.
2: Lá diria Sérgio Godinho: o galo é o dono dos ovos, a galinha é que os bota, e o pinto é como patriota da miséria de outros povos.
0: Exatamente. E portanto não há assim nenhuma origem, só há a explicação do porquê usar-se essa expressão, mas origem não há. Porque eu ando a tentar procurar expressões que tenham relação com animais. Já fizemos aqui a questão da bezerra, do macaco, do cão e do gato, e andava um bocadinho à volta das expressões com animais. Mas vamos para a semana, provavelmente estarei aqui com uma outra expressão com outro animal.
2: Eu só vos quero dizer que temos aqui alguém que diz que a história é mal contada, o GNT, mas não, nós aqui não contamos.
0: A história é mal contada.
2: Nós não contamos más histórias.
0: GNT capa, que eu gosto, por acaso é um conjunto que eu gosto. É.
2: E portanto é o próximo tema, mas nós contamos aqui todas as histórias, e são histórias muito bem contadas. E verdadeiras, não nos podemos esquecer.
0: E a seguir também nos vai ler um poema muito bem lido.
2: Muito bem lido.
0: A Silvina.
2: Pois claro.
0: Exatamente.
2: Já está a música?
0: Vamos.
2: Deixem-se ficar por aí.
3: 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É bem controverso,

contradições. Não há culpa no mundo sem razão. E, entretanto, bem visto, é tudo errado. Quanto inocente a gente vê culpado e quantos criminosos têm perdão. Tudo na vida é uma contradição. Quantas vezes perpassa ao nosso lado um riso todo em lágrimas gerado, um riso que é um mundo de aflição. Nada vale o que vale, tudo mente. Quem mais sofre é talvez quem menos sente. Nem é verdade aquilo que já vimos. A vida é de tal forma enganadora. Talvez a gente ria quando chora. Choraremos talvez, grande que rimos. Soneto de Virginia Vitorino.

0: Muito bem.
1: E foi este o possível momento musical com a Yolanda. E agora, professor, temos aqui qualquer coisa.
2: Um poema, né?
1: Uhum. Exatamente.
2: Bem, o poema é o soneto, pronto, é que devemos dizer, temos que confiar com o...
1: Exato.
2: Enfim, convido que é bastante verdadeiro.
1: Depois de termos escutado a Yolanda e o tema Calma, Carlos Mendes diz-nos: não me peças mais canções.

0: Carlos Mendes, não me peças mais canções. Vou pedir ao professor, só ver se já está em condições de poder comentar o poema anterior trazido pela Silvina e que depois tivemos que interromper devido à falta de condições sonoras.
1: Pois eu mudei aqui os auscultadores, não sei
0: muito
1: se agora
0: bem
1: já
0: mudados, impecáveis.
1: Então pronto, não é porque é que eles estão combinados.
2: Agora,
1: mas agora ouve-se bem. Pois, mas é só na transmissão, porque o som dos auscultadores ao ouvir, mas não noto diferença nenhuma. Pronto, vamos lá então fazer aqui o comentário, que eu já há bocadinho tinha começado. É, o poema que a Silvina trouxe, pronto, é bem verdade, deixa. Realmente, muitas situações acontecem, infelizmente, nas vidas, quer das sociedades, quer dos indivíduos, em que o mal é premiado e o bem é castigado, em que, por vezes, nós somos obrigados, por diversas razões, até para mantermos o nosso próprio equilíbrio, a fazer das fraquezas forças e das tristezas alegrias. E, portanto, é isto que, de facto, acontece, pelo menos ao acreditar daquilo que está na Bíblia, pelo menos até ao dia do juízo final, né? Pois quando for o dia do juízo final, quando soarem as trompetas do Todo-Poderoso, lá nos encontraremos certamente, e aí serão julgados todos de forma... tipo inteligência artificial, né? Portanto, neutra, e os culpados receberão o seu devido castigo e os inocentes receberão as devidas recompensas.
0: Então será que o divino não tem compadrios?
1: Eu sei lá, a gente vê tanta coisa desde tudo que acho que até... Bem, há malta que tenta meter cunhas ao divino, não, isso é evidente, não é? E de que maneira?
0: O Ministério da Educação talvez agora ande aí numa senda dessa natureza, por causa da correção.
1: Por exemplo, sim. Exato.
2: Mas há quem queira meter uma cunhazita, basta... se ver as promessas que fazem, se tu me fizeres isto, depois dou-te aquilo. Portanto, é uma troca, é tudo um comércio.
1: É.
2: Mas nada é de coração.
0: Mas esse é um bom lema, faz primeiro que eu dou-te depois.
2: Exato. Já faz lembrar a anedota lá do Santo António, não é?
0: Exatamente. Que não admitia uma brincadeira, não é? Voltou-lhe a mandar o peixe para a água. Ou não fosse ele espanhol.
2: Não, eu estava a falar na outra do fulano que ia pedir ao Santo António que o ajudasse a determinada situação e que lhe prometia uma série de coisas. Só que,
3: era uma coisa, uma garrafa de azeite.
2: Só que não, o Santo António não o ajudou nisso. Mas como o sacristão ouviu tudo, aquela imagem era uma imagem enorme de Santo António, ele tirou aquela imagem e pôs lá uma pequeninita. Porque se ele fosse lá bater no Santo António, partiu uma imagem mais pequena, como de menos valor. E o fulano chegou lá, todo furioso, e disse: então, o teu pai fugiu, hã?
0: Portanto,
2: estava lá o filho em vez do pai, porque o outro era bem maior. Ele ia todo furioso. Portanto, significa que às vezes as coisas não são tão aquilo que parecem ser, não é?
0: É como a história do Cordeiro. O Cordeiro que foi um indivíduo que lhe fez uma promessa ao Santo António e então chegou à hora de a cumprir, sei lá, vai ele, entra a igreja dentro, com o Cordeiro pela corda, e chega lá, começa num diálogo com o Santo António e diz-lhe: pois, aqui tens aquilo que prometi, tens aqui o Cordeiro. E o Santo António, claro, nada, não dizia nada, não se mexia. Mas tu és tudo, ok? Então o que é que nós combinamos? Está aqui o Cordeiro. Olha, pronto, eu não sei se tu o queres ou não, mas pelo simples não, vou deixá-lo aqui ao pé de ti. prendeu-lhe a corda ao braço e pronto, e foi-se embora. O que é que acontece? O cordeiro viu o dono a ir-se embora e o que é que ele faz? Vai a correr atrás dele. Quando ele ouve aquele barulho todo, vira-se para trás e diz: ah, tu sempre me saíste um grande ingrato. Primeiro não o querias e agora já vais a correr atrás dele, é?
2: Há muita coisa desse género.
0: É.
2: Mas pronto, nós agora mudámos totalmente de...
1: Isto é tudo a conversa do juiz final.
0: Exatamente.
1: Juiz final das trombetas e das cunhas que se metem ao divino.
2: Ao divino.
0: E creio que já tinham tido as cunhas todas, não é, professor?
3: Olha, deixem-me... Estão-me a ouvir?
2: Sim.
3: Estão-me a ouvir? Deixem-me explicar uma coisa. Alguém comentou histórias mal contadas, não foi?
1: Sim.
3: E sabem porquê? Eu fiquei com essa dúvida, mas não quis falar antes de me certificar. É que o galo não cantou antes de Judas trair Jesus. O galo cantou antes de São Pedro o negar, do discípulo Pedro o negar.
2: Ah, então é isso.
1: Sim. Boa.
2: Pronto.
1: Obrigado
0: por estão aqui. Já estavam aqui histórias mal contadas, não é?
2: Exato.
3: Eu, por acaso, eu não quis dizer nada, porque eu já estou um bocado esquecida dessas coisas. Mas fiquei aqui, não, eu acho. Mas depois fui pesquisar e sim, realmente, de facto. É.
2: Ainda bem que corrigiste, porque na altura, quando eu disse que por causa do Judas, eu depois comecei a pensar, mas é que há também um episódio com o São Pedro.
1: Ué?
2: E eu fiquei naquela dúvida. Mas como não tinha a certeza, não disse nada. Mas ainda bem que corrigiste, porque assim fica certinho, direitinho. Senão os nossos ouvintes começam logo a dizer: vocês estão a dizer mentiras.
0: Eu cá sou como um velho sócrates. Eu cá sou como um
2: não,
0: velho sócrates.
2: Não, os nossos ouvintes gostam muito de repor a verdade.
0: Eu cá sou como um velho sócrates. Não é o político, é o outro.
2: Ah,
0: o outro. É? Só sei que nada sei.
2: Tá,
0: vamos à música.
1: Não, isto são conversas informais, como claro. A gente já tem sempre dito e assumimos, e às vezes pode eu também não reparei nisso, e ainda bem que a Silvina fez a correção. E pronto, o que nos atrapalhou aqui foi a questão da traição, porque o final e ao cabo a história, ou de uma maneira ou de outra,
2: é a traição,
1: está baseada na questão da traição.
2: Exatamente.
1: Por isso é que isso induzimos em erro.
2: Mas quatro cabeças pensam sempre melhor que só uma,
1: claro.
2: Não é?
1: Claro,
2: exatamente,
1: claro,
2: por isso é que nós estamos aqui os quatro para, se um não tiver a certeza, outro terá de certeza. Olha, viste?
0: Parece quase um provérbio.
2: É verdade.
0: Temos que tratar aí desse assunto.
2: Vamos, então vamos à música.
0: Vamos, porque independentemente de ser mentira, de ser verdade, Angelina, tem o teu nome. E esta música é trazida pela Carolina Cardetas.
2: E é uma música lançada
0: tem
2: esta
0: o teu
2: semana.
0: Nome foi lançada esta semana e tem o teu, não só o teu nome, porque também tem o teu cunho pessoal, que foste tu que colocaste aqui no servidor.
2: Eu gosto muito desta menina, a Carolina Cardetas.
0: Vamos ouvi-la.

falsa ida. Da tua sombra nasce a minha luz, do teu puro silêncio a minha fala. E ainda é o teu olhar que me seduz no presságio do sono que me embala. Queria poder amar-te sem motivo, já sem corpo, nem alma, nem passado, quando só tu me provas que estou vivo no teu sorriso mais que desesperado. Vem ter comigo, vem, enquanto a vida nos abandona à flor do seu segredo. Ambos sabemos que não há saída fora do nosso amor. Ainda é cedo e a noite é uma criança distraída. Até ficarmos sós, não tenhas medo. Poema de Fernando Pinto do Amaral, hino A Luz da Madrugada.

0: Primeira vez não está mal. Vamos gravar?
1: É fraco o coração, mas é, às vezes é muito forte.
2: Mas é o Fernando Pinto do Amaral, não é? Quando se chama o homem.
1: O Fernando Pinto do Amaral, que nasceu em 1960, é professor universitário e escreve uns romances e umas poesias.
3: Olha, mas tu falaste nestas coisas do coração, mas não disseste quem é que interpretou isto, quem é que andou por cá.
1: Ah, ok, quem cantou.
3: Começas o trabalho, deixas depois a mãe.
1: É verdade, realmente, sabes como é que não é fraco o coração, não é?
3: Pronto, o coração é fraco.
1: Esta canção é cantada pela Elisa e pelo Tiago Nogueira, que é um dos 4 e meia. Não sei se ela é o 4, se é dos 4, se é da meia.
3: Um 4 e meia, um 4 para 5.
1: É o estilo dos 4 e meia mesmo. Mas a canção é bonitinha, eu gosto dela.
3: Por acaso é muito bonitinha este tema, muito bonito este tema.
1: É o estilo dos 4 e meia, portanto ninguém pode dizer que se ouvíssemos só a música, dizíamos logo
3: que era dos 4 e meia.
1: A assinatura dos 4 e meia. Há sempre uns quantos cantores, autores, que cantautores. Têm. Os cantautores, exatamente. Que têm a sua assinatura, como o Jorge Palma, o Sérgio Godinho, o Abrunhosa. Quando nós ouvimos músicas, identificamos logo isto.
3: É o retrato de.
1: Só pode ser deste ou daquela. Autor, não sei se vocês acham.
3: Os 4 e meia não fogem à regra.
1: Eu acho que os 4 e meia também. O Miguel Araújo também tem o seu cunho próprio.
2: Sim.
1: Não é? Quando nós ouvimos determinadas coisas, isto soa mesmo a tal pessoa. Tem aquele cunho pessoal, não é?
3: É, exatamente.
1: E os 4 e meia também têm uma linha muito. Muito igual, se nós ouvirmos as músicas deles, têm todos aquela melodia própria deles.
3: Muito bem. Vamos comentar o poema que
1: Vamos
3: o pai
1: embora,
3: vai
1: sem como saída.
3: É que, como é que é aquela música deles que o pai vai só ali salvar o mundo?
1: É, exatamente. Sem saída. É o poema.
2: Sem saída.
1: Sem saída. Portanto, ele não tinha saída.
2: Não tinha saída. É um poema de relação, né? Um poema romântico, de origem romântica, de amor, enfim, da procura do outro, das ligações sentimentais. Agora, o que realmente me surpreende é a quantidade de gente que escreve, né? Muita gente a escrever poesia, porque quase todos os programas vocês acabam por trazer aqui, em quase todos os programas, uma pessoa nova, né?
1: Exato.
2: Eles trazem poemas.
1: Nós
3: que a comunicação.
2: Muito frequentemente aparece um poema de uma pessoa que eu nunca tinha ouvido falar neste escritor. Nem, vocês dizem que ele também escreveu prosa, né? Ou escreve prosa?
1: Sim, também escreve romance, sim. Por acaso eu passei os olhos, digamos assim, na biografia dele, mas assim muito rapidamente, só para dar aqui um apontamento. Ele nasceu em Lisboa em maio, 12 de maio de 1960, iniciou os seus estudos superiores em medicina, mas resolveu abandonar e foi para letras. Abandonou a medicina e foi para letras, que é uma coisa muito parecida.
2: Foi mesmo para o campo oposto.
1: Exatamente. E agora ele é professor universitário e escreve poesia e romance.
3: Se fosse para o campo do Santana, tinha ficado na medicina, não é? O Vasco Santana, claro.
1: Pois é.
2: Muito bem, o poema é interessante, pronto, acho que é mais isso, não é? Vocês conhecem, não sei, Angelina, se queres sublinhar aqui mais algum aspecto mais concreto, mas pareceu-me de facto ser um poema de relação, um poema de sentimento mais ou menos amoroso.
1: Exatamente. Sim, é um poema, digamos, de confessar o amor pela pessoa amada, não é? E explicar, no fundo, ele está a dizer que ela ou ele, não é? Agora nós temos que falar assim, que não tenha medo, que não tenha medo, que não há saída para o amor deles, mas que juntos eles conseguem ultrapassar, não é? Isto é o que...
4: Daí o título. Daí o título.
1: Até ficarmos sós, não tenhas medo, é assim como ele, portanto... Como não é possível até agora eles ficarem sós, mas até aí a pessoa que não tenha medo que eles vão conseguir, pronto, no fundo ele declara o amor e ao mesmo tempo dá-lhe ali um conforto ou um apoio, não é? Para a pessoa não ter medo, que mais tarde ou mais cedo vão conseguir. Na segunda hora vou ter um outro poema dele, também. Que também é de amor, claro. Eu acho que ele escreve muito, para aquilo que eu já vi, muitas coisas de amor. Sobre o amor e as relações humanas.

Ruas da minha cidade, veias que o meu sangue abraça e põe cravos de ansiedade na lapela de quem passa. Ruas da minha cidade, onde perco o coração. Poema, diz a verdade, canção. Ruas da minha cidade, amanhecendo a firmeza de uma ponte entre a saudade e um abril à portuguesa. Ruas da minha cidade, onde vingo as minhas asas. O meu nome é Liberdade e moro em todas as casas. Ruas da minha cidade, praças da minha alegria, onde antes da claridade era noite todo o dia. Ruas da minha cidade, onde o velho é sempre novo. As ruas não têm idade, porque são todas do povo. Ruas da minha cidade, becos de ganga puída, oficinas da verdade, dos operários desta vida. Ruas da minha cidade, janelas do meu olhar, onde os pardais da amizade, à tarde, vêm poisar. Ruas da minha cidade, rasgadas por minha mão, a gente passa à vontade quando pisa o nosso chão. Ruas da minha cidade, aonde eu quero morrer com cravos de eternidade nos meus olhos a nascer. Poemas de Joaquim Pessoa, em Canções de Escravo e Mal Viver, edições 1977.

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São 6 horas. 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

0: Vamos às contas, claro, na primeira hora ainda passou por cá, para além das ruas da minha cidade, o trabalho de Jorge Fernando com a Raquel Tavares, Boa Noite, Solidão, também o trabalho que ainda para trás havia ficado, antes do poema, Em Liberdade, com Diana Vilarinho. Abrimos esta segunda hora com a Mimi Frois, Não Faz Mal Não Estar Bem. Quando se tem as ruas da minha cidade, não é, professores? Bem-vindos à segunda hora. E o Joaquim Pessoa.
1: É verdade. E já agora, o Carlos Mendes, que cantava este poema, não era? Não era o Carlos Mendes que cantava?
0: Exatamente,
1: este...
0: Exatamente, extraordinariamente bem interpretado.
1: Exatamente. Aliás, o Joaquim Pessoa, nos anos subsequentes ao 25 de Abril, teve grandes intérpretes da sua poesia transformada em canções. Alcácer no Verdes, por exemplo, também foi cantado, um tema fabulosamente também composto e cantado pelo Carlos Mendes. O Tordo, o Fernando Tordo, também cantou poemas do Joaquim Pessoa. Enfim, pronto, neste poema temos aqui ainda o espírito que reinava na sociedade portuguesa nos anos a seguir. A seguir ao 25 de Abril, e aqui ainda se continuava. Só um minutinho, tenho que dar aqui um trago aqui na câmara, como se diz.
0: Muito bem, mas eu ia também acrescentar aqui, com tanta coisa que se diz por aí, há até quem já faça previsões de que a nossa liberdade, a liberdade de um povo, está em perigo, não só em Portugal, mas também em grande parte da Europa. Não sei se isto de facto tem algum fundamento.
1: Não, há ventos que sopram no sentido de, isto é mais do que claro e é evidente, no Ocidente, na Europa Ocidental e na Europa em geral, e mais ainda nos Estados Unidos, há ventos que sopram em direções muito, muito contrárias a determinado tipo de ideias e espírito de políticas, etc, etc. Agora, o que virá aí a seguir, ninguém sabe, mas que realmente os horizontes estão um bocadinho encapulados.
0: Cansámo-nos de ser livres, professor.
1: A gente relembrar esta coisa que parece, enfim, insignificante, mas que para mim diz muito, que é aquela, e já que estamos ainda em tempos de campeonato do mundo de futebol, que é aquela história de um político, no caso foi nada mais nada menos que o presidente dos Estados Unidos da América, ter imposto, digamos assim, ou convencido, chamem-lhe o que quiserem, a FIFA a voltar atrás numa decisão que é soberana e que é do desporto e que em princípio não teria nada a ver com a política, ou não devia ter nada a ver com a política. Mas mais estranho ainda, na minha opinião, e isso é que torna o ato em si ainda, que já de si é grave, mas o mais grave ainda é que o político em questão gabou-se à boca cheia, e para quem o quis ouvir, de ter feito isto. Aí é que está a gravidade da coisa. Se calhar noutras épocas os políticos também tentaram fazer, não é?
0: Talvez de forma mais discreta, até... não? Mais em
1: sumo. Exato, agora, gabarem-se à boca cheia de que telefonaram para Flantal e que por causa desse telefonema a decisão foi revertida, isso é que é extraordinário. Chegámos a isto, e isto é um incidente pequeno, mas depois há outros mais graves, como o controle do juízo, da nomeação de juízes para os tribunais, enfim, por aí fora. Restrições à liberdade de imprensa, condenações ao ostracismo de jornalistas que têm opiniões contrárias a quem está a governar, etc, etc. Um longo etc, que de facto nos faz pensar que a coisa não está fácil.
0: Utiliza-se aqui, cá que nem uma luva, cai na perfeição o provérbio: Deus escreveu direito por linhas tortas. É que mesmo com a despenalização do jogador, a equipa não passou.
1: Pois, eu depois até havia aqui malta por brincadeira, né? Brincadeira dizia assim, em certas redes sociais, por brincadeira dizia aos outros, bem, agora vem aí mais umas tarifas desta feita, aplicada unicamente aos belgas. Quando sua excelência lá cá na América, quando se zanga com um político ou qualquer coisa no mundo, ameaça e aplica ou tenta aplicar tarifas, esqueceu-se de aplicar à Bélgica,
2: ou mas então a minha malta. Embargam qualquer coisa, não
1: é? Exato, exato. Então embargo.

0: Não, mas isso dos atentados é uma história antiquíssima, né? Já o Marquês de Pombal.
1: Mas não é o único, desconfia. Não foi o único, não é? Portanto, há muitos presidentes americanos que foram, sofreram atentados, não é? Portanto, esta não é isso naquele é... país ou naquele conjunto de estados.
0: Sim, o Kennedy.
1: A chamar um país.
0: Foi.
2: Mas sim, eu acho que.
0: Mas há... este é suficientemente desavergonhado para inventar o atentado.
2: É o que eu ia dizer.
0: Ou para o fingir. Sim. Que é para arranjar o pretexto para despachar para lá.
1: Não, ele disse que aquele em que foi apanhado pela orelha foi um milagre de Deus, não é? Portanto, ele imediatamente aproveitou e claro. deu seguimento à história como verdadeira e acabou por...
0: Claro.
1: Sabe até sequer se aquilo não era uma pistola de tinta.
2: Sim, porque... Porque eles podem encenar tudo.
1: Claro.
2: E ao encenar dão a imagem de que é verdade e depois ele, para umas coisas, fica muito bonzinho, para outras mais severo e vai fazendo o que quer.
0: Claro, e ainda lhe sobra tempo.
2: Pois, exatamente. Mas o mais estranho disto tudo, como é que um indivíduo consegue manipular todas aquelas pessoas à volta, sim, quer dizer, sim. É inacreditável.
0: Inacreditável.
2: Como é que é possível, não é? Mas pronto.
0: É que eles conseguem convencer as pessoas de que, em primeiro lugar, que a América estava numa desgraça, quando os Estados Unidos sempre foram, desde a Segunda Guerra Mundial e até já antes, a nação mais evoluída e mais desenvolvida economicamente no mundo. Melhores universidades, melhores indústrias, mas eles conseguiram convencer.
1: Sim, mas isso tem uma explicação, porque repare-se, porque a América, ao apresentar determinadas políticas, o crescimento do capitalismo deu-se na América a partir das revoluções industriais e a partir das questões que se prendem depois com a parte do evoluir das economias. A velha Europa esqueceu-se e deixou-se adormecer ao som e ao ritmo do belo prazer dos americanos, que emprestavam dinheiro e fabricavam coisas para exportar para os europeus. E os europeus sentiram-se, aliás, como é testemunho disso, a questão da defesa da Europa, que, enfim, agora está aí muito na revolta.
0: Sim. Pois, mas ele conseguiu convencer os americanos que essa situação que se estava a modificar e que a América já ninguém, como é que ele gosta muito de dizer, como é que é, não é que todos gostam, já não gostam connosco, já não. Quando os americanos sempre tiveram uma situação de prevalência em todo o mundo, né? E esse convencimento dos americanos de que realmente a América já não é nada daquilo que era, é que levou a que ele ganhasse, porque ele diz a América first. A América sempre foi first.
1: Sim.
0: Mesmo no tempo de Barack Obama, esse conceito de primeira América, isso foi sempre uma coisa que os americanos seguiram. De uma forma, no Iraque, em todo lado, foi sempre assim. Nunca deixou de ser first.
2: Eles tiveram sempre.
0: Mas eles
2: Eles tiveram sempre um bocadinho aquela sim, superioridade sim. Sobre o resto do mundo.
1: Eu não consigo perceber, e há já ainda quem me possa explicar como eu, se fosse um indivíduo sem capacidade de raciocínio, o que é mentira, mas eu não consigo perceber como é que um conjunto de estados, sendo o mais desordeiro dos estados que há no planeta, consegue ser membro de uma coisa que se chama Nações Unidas, não é? Porque as Nações Unidas estão unidas, não é? E depois tem os conselhos de resolução, um dos principais provocadores são aqueles que de facto têm muitas vezes todo o poder nas mãos, como o poder de veto.
2: É um paradoxo.
1: Exatamente.
2: Ele, nesta última reunião que ele teve lá com

0: com o resto do...
1: Na Turquia.
0: Não sei onde é
2: que... Foi na NATO, na Turquia.
0: Que ele já estava outra vez de olho na Groenlândia.
2: Sim. Sim,
1: pois, exato, conheço outra vez.
0: Então, mas este senhor pode pensar, ai, apetece-me agora ter Portugal, vamos lá buscar lá o presidente e vamos ficar com aquilo.
2: Então, mas é assim. Mas porquê que serve o artigo 5?
1: É que ambições imperialistas eles sempre tiveram. Agora, chegar ao ponto de as proclamar aos quatro ventos como eu descaramento, isso é que é uma questão muitíssimo complicada, não é? Porque pronto, então não há regras, não há
2: portanto,
1: critério, não há nada.
2: Todo o artigo
1: é o força, quinto, a força é? E pronto.
2: É a
1: força bruta e pronto.
2: Cai por terra o artigo 5.
0: Agora eu estava-me a lembrar na Venezuela. Foi na Venezuela que ele foi buscar lá o presidente.
2: Exatamente.
0: Será que ele está a ajudar a reconstruir a Venezuela? Porque uma boa parte da Venezuela.
1: Acho que há lá americanos. Acho que há lá americanos também a ajudar.
0: É haver pessoas particulares a ter a iniciativa de ir ajudar. Outra coisa é ser o próprio do Estado, do governo, a pegar em coisas e a mandar para lá.
1: Sim. Pois isso, não sei, mas é provável que sejam realmente ONGs e malta civil, não é?
0: É que eu nunca ouvi falar...
1: Não há, pelo menos, notícia, não ouvi ainda nenhuma notícia a dizer que foi um destacamento do exército americano ou de outra instância qualquer oficial a ir para lá, não é?
0: A ir para lá, porque eu já ouvi dizer
1: que... Nós mandámos para lá bombeiros, portanto há uma
0: e muitos mantimentos foram para lá.
1: Exato. Eles ali na América, sei que andam lá americanos, mas não sei realmente quem é que os mandou para lá. Provavelmente a ONG, a sociedade civil, sim.
0: Sim, mas a nível estatal nunca ouvi dizer que os Estados Unidos mandaram para lá mantimentos e coisas e que estão a tentar reconstruir, porque aqui há uns dias uma reportagem na Antena 1 que estavam a falar com os indivíduos lá na Venezuela, um português que diz que a Venezuela quase toda tem que ser reconstruída porque foi de tal maneira violento que quase toda a Venezuela tem que ser reconstruída e vai demorar anos a reconstruir tudo.
1: Anos e anos, foi.
2: Eu prefiro por cá as ruas da minha cidade. Porque vem aí mais um tema musical. Chama-se. Não me peçam os mapas. Por isso é que eu prefiro as ruas da minha cidade. Tenho aqui o Pedro Branco e também a cantar com a Rita Dias. Vamos ouvir. E depois a Silvina vai trazer-nos mais um poema.

Medo. Houve grande silêncio destas horas. Há quanto tempo não dizemos nada? Tens no sorriso uma expressão magoada. Tens lágrimas nos olhos e não choras. As tuas mãos, nas minhas mãos demoras, numa eloquência muda, apaixonada. Se o meu sombrio olhar de amargurada procura o teu, sucumbes e descoras. O momento mais triste de uma vida é o momento fatal da despedida. Vê como o medo cresce em mim latente. Que assustadora, enorme sombra escura. Eis afinal amor toda a tortura. Vejo-te ainda e já te sinto ausente. Virgínia Vitorino.

0: Lembro deste momento musical aqui trazido pela Nini Cat. No teu lugar chama-se o tema, porque o mais conhecido mesmo, Ai Coração, porque parece que sofreu assim um desgosto tão grande a provar por estas palavras que aqui foram proferidas pela Nini Cat. Não é verdade, professor?
1: Sim, também o poema vem de encontro a este espírito, né? O poema que a Silvina leu, da Virgínia Vitorino, que é uma poetisa que já tem por aqui aparecido mais vezes em outros programas, né? E que faz aquela poesia verdadeiramente poética, poesia que eu chamaria uma poesia verdadeiramente poética. Não tem qualquer tipo de experimentalismo ambicioso, é uma poesia clássica, de rima, de ritmo, de musicalidade, de palavras cuidadosamente escolhidas, não só pelo seu significado, mas também pela sua musicalidade. As palavras também têm música, pela sua sonoridade. E é a chamada poesia eterna, a poesia dos verdadeiros poetas, dos autênticos poetas. E apesar de tudo, tantos experimentalismos, de tantas puxões e repuxões, contrações e elasticidades, dos estilos mais modernistas, mais futuristas, chamem-lhe o que quiserem, ainda continua a ser a verdadeira e autêntica poesia poética.
0: Muito bem, vamos ouvir mais um trabalho musical aqui a pertencer-se ao Francisco Moreira. Ele diz que é por acaso. Eu cá acho que as coisas nada são por acaso. Há muitas delas têm que ser, e como se diz, não é, professor, tem que ser, tem muita força.
1: Tem muita força.
0: É verdade. Vamos ouvir então este trabalho, depois a Angelina traz-nos também mais um daqueles poemas que ela tão bem sabe escolher.

segredo. Esta noite morri muitas vezes, à espera de um sonho que viesse de repente e às escuras dançasse com a minha alma, enquanto fosses tu a conduzir o seu ritmo assombrado nas trevas do corpo. Toda a espiral das horas que se erguessem no poço dos sentidos. Quem és tu, promessa imaginária que me ensina a decifrar as intenções do vento, a música da chuva nas janelas sobre o frio de fevereiro? O amor ofereceu-me o teu rosto absoluto, projetou os teus olhos no meu céu e segreda-me agora uma palavra, o teu nome. Essa última fala da última estrela quase a morrer pouco a pouco, embebida no meu próprio sangue, e o meu sangue à procura do teu coração. Poema de Fernando Pinto do Amaral.

0: Grande Folco, não é, professor? Quando eu for grande, também quero ter um assim. Garantidamente. Ouvimos a saudosa Gal Costa no tema Índia. Um tema muito, mas muito bonito. Não sei quem é que escreveu, mas que está,
1: sei,
0: de facto,
1: não faço ideia.
0: Maravilhoso e faz um retrato fiel do que se vê, do que se vivia por lá, naqueles tempos.
1: Exato. E é engraçado o contraste da primeira do tom baixo com que ela consegue imprimir a voz no princípio, e depois aqueles agudos todos que ela consegue fazer na segunda parte da canção.
0: Característica do povo tupi, será? Pode ser.
1: Não sei. Eu acho que ela era mais mulata do que próprio. Eu não sei se ela, do ponto de vista étnico, tinha traços físicos de Índia. É capaz de ter, não sei. Mas a ideia que tenho é que era mais.
2: Que ela era descendente de índios.
0: Mas ela pode estar exatamente a representar-se no papel de quem compôs, não é? De quem escreveu. Sinceramente não sei quem escreveu. Mas ainda
1: ela era mestiça. Eu não gosto desta palavra, mas pronto, ela era mestiça de facto.
0: Quem chame cabrita, não é? Também.
2: Isso é o termo mais usado em Portugal.
0: Sim. Os cabritos ou as cabritas são aquelas pessoas que têm cor, têm uma mescla de cores.
2: É pai branco
0: e mãe preta.
2: Ou pai
0: preto e mãe branca.
2: Exato.
0: Também pode acontecer.
2: Que é os chamados mestiços, mas em Portugal têm o hábito de chamar cabrito.
1: Isso é uma
2: forma mais grosseira, digamos assim.
0: Não sei se será.
2: Desculpa lá.
0: Mas grosseira é a palavra a terminar no aumentativo. Isso é que é grosseiro.
2: Está bem, mas mestiço acho que fica melhor.
0: Pronto.
2: Mas de qualquer forma, tu já fizeste um programa sobre a Gal Costa.
0: Mas não tenho.
2: Mas eu tenho a ideia que realmente ela era de origem índia.
1: Uhum. Sim, é natural.
0: Sim, foi um imaginário que eu fiz sobre a Gal Costa, exatamente. Um destes dias, repito, para que as pessoas possam tirar as suas dúvidas.
1: Seja como for, é de facto uma grande figura da música popular brasileira, isso sem dúvida. E uma pessoa que inovou muito com a Maria Bethânia, Nara Leão e outras por aí que agora. E outros também.
0: Outras e outros.
1: Agora não me venha. Exatamente. Eles têm muitos
2: então.
1: Bons.
2: Um país tão
1: muito
2: grande.
1: Exato,
2: tem que ter muito.
0: Os Chico Buarque, os Caetano Veloso.
1: Exato.
0: Tanta gente.
2: Sim.
1: Elis Regina, que morreu bastante nova.
0: Sim.
1: Pois aqui, em relação ao poema, a Angelina já nos tinha prevenido que o próximo poema era também na linha do primeiro, e cá está ele, de facto, é um poema também de busca da relação com o outro, muito centrado nessa relação que se vai construindo com o outro, que a gente não sabe quem é, mas é interesse do próprio poeta não adiantar muito, não é? É um monólogo encaminhado para um outro que percebemos que é o receptor da mensagem, mas que não intervém na própria mensagem, nem dá muito ou praticamente nenhum pormenores da sua autenticidade, da sua realidade, do seu ser, e portanto é nesta linha, né?
2: Sim, exato. Eu acho que este poema vai um bocadinho naquela situação da descoberta dele pelo amor que tem à pessoa amada. Portanto, ele ainda está a descobrir esse amor e está a tentar perceber quem é a pessoa amada, o que é que ela está a fazer com ele. Porque ele diz, que é assim, quem és tu? promessa imaginária que me ensina a decifrar as intenções do vento. Portanto, ele no fundo ainda não tem bem a certeza, mas já acha que tem ali amor para aquela pessoa.
1: Sim.
2: Mas ainda não é uma situação
1: conhecida
2: pela outra parte, digamos assim. Ainda é ele.
3: Não, ainda na descoberta.
2: Ele ainda está a descobrir isso. Porque ele diz que todas as noites morre muitas vezes, portanto, à procura desse sonho, que ela viesse.
1: Sim.
2: Portanto, ele ainda está na descoberta desse amor. Mas tem aqui umas frases que são bonitas.
1: Bonitas, tem, sim, senhor. Tem, sim, senhor. Aliás, a própria interrogação central aí, quem és tu, dá beleza ao texto poético, dá muita beleza ao texto poético.
2: Porque ele fala, compara as intenções do vento, não é?
1: Exato, sim, sim.
2: E também a chuva nas janelas no dia frio de fevereiro.
1: Exato.
2: Portanto, é tudo para o aconchego.
1: Exato.
2: À procura do aconchego.
1: Sim.
0: Quem cantava um tema assim era a brasileira também, aquela.
2: De volta para o meu aconchego, não é?
0: É, exatamente.
1: Ah, pois é.
0: Exatamente.
2: E é bem bonita essa
0: de
2: música.
0: Volta para o meu
3: por acaso eu também gosto.
2: Também gostas, pois. Eu estava-me a tentar lembrar do eu tenho
3: também
2: o nome dela.
0: Elba Ramalho.
2: Elba Ramalho.
1: Pois é. Elba Ramalho, sim.
0: Não, mas agora vem aí Má Sorte.
2: É, pai, de... seja mal.
0: Ricardo Ribeiro. Vamos lá. Começamos mal a trabalhar nas obras, não é?
2: É mais forte.

Silêncio! Hoje morreu um poeta e a carne morreu esquecida como esquecida viveu. Silêncio! Hoje morreu um poeta que espalhou rimas de vida nos poemas que escreveu. Fez rimar terra com um pão, imigrante com fronteira, e rimou humilhação com repulsa e bebedeira. Fez um terço de poesia bem na ponta dos seus dedos, rimou dores com alegria e criança com brinquedos. Fez rimar ponte com rio, pescador com tempestade, rimou estiva com navio, grilhetas com liberdade. Na inspiração maior que um verso pode conter, rimou amor com amor e ternura com mulher. Poema de Rui Manuel.

0: voz é de Elis Regina no dia em que eu vim-me embora. Este bonito trabalho com a excelente voz de Elis Regina, extraído do trabalho A Luz das Estrelas de 1994. Pois é, professor, silêncio, não é?
1: Morreu.
0: Porque hoje,
1: morreu
0: um poeta. O que há a dizer sobre este poema?
1: Curiosamente, quando tu começaste à medida que ias progredindo na leitura, eu pensava isto deve ser um poema de Arito Santos.
0: Eu também pensei que o professor ia pensar.
1: Ao fim, verifiquei que não.
2: Mas olha, que eu também pensei.
3: Tem muito jeito dele, não é?
1: É, que eu estou exaltado.
0: É porque eu vejo também o jeito.
3: Não, mas a própria forma de escrita.
1: Claro, pois foi recitado. Foi lido, citado, de acordo com a mensagem que ele transmite, né? Mas de facto aquele tom exaltado, compromisso social da letra, dos versos, né? Do pão, etc., da liberdade,
0: as rimas,
1: remetia um pouco para a poesia de Zé Carlos Arido Santos. Curiosamente, eu parece-me que este poema também foi feito a partir dele, também foi feito um fado.
0: Um fado,
3: não? Tem um fado, sim.
1: Exato.
3: Artur Batalha.
0: E outros tantos, até um senhor chamado Francisco Palma Góis cantou isto.
1: Exato, aliás, foi do Palma Góis que eu me lembro de ouvir ele a cantar este poema. Sim.
3: Mas há muitos fadistas a cantar este poema também. Sim.
2: Como é o título do poema?
0: Silêncio.
3: Silêncio. Hoje morreu um poeta.
0: Muito bem.
1: E terminamos.
0: E nós estamos praticamente a concluir a emissão de hoje.
3: E todos os dias morrem poetas.
1: Exaltada,
3: e todos os dias nascem poetas.
0: Muito bem.
1: Exatamente.
0: Então, vamos às despedidas. Vou começar pela Silvina.
2: Então, eu agradeço aos ouvintes que nos escutaram. Espero que tenham gostado tanto como eu deste fantástico Jardim de Segredos.
3: Ela fica bem empolgada.
0: Êxtase.
3: Ainda bem.
0: Pronto, e agora?
2: Contamos com a vossa companhia no próximo sábado, em Estados de Portugal, das 18 às 20.
0: É verdade, vamos.
2: E dois oito dias, aqui, à mesma hora, no espetacular Jardim de Segredos. Beijinhos para todos e fartam-se da Portugal estar. Nossa companhia.
0: Obrigado. E uma boa semana também para ti. Foi um prazer ter tocado de novo no Jardim de Segredos este fantástico e maravilhoso programa, que eu também gosto muito, porque vocês gostam também. E por que não dizer-vos agora que, enfim,
3: que agora
0: o professor vai ser,
3: vai ser o professor
0: a fazer as despedidas.
3: Ah, muito bem.
0: Professor,
1: é Angelina. Passamos a palavra à Angelina.
3: Ah, é?
1: Vai anteceder então a brilhante despedida deste programa.
3: Da Silvina.
0: Exatamente.
3: Mas eu não tenho o jeito dela, mas eu também gosto muito deste fantástico programa. Jardim de Segredos.
0: Vocês são todos fantásticos.
3: Somos. E eu espero que os nossos ouvintes tenham gostado tanto quanto nós gostamos de o fazer. E que tenham gostado das poesias e das músicas. E para a semana voltaremos.
2: E das conversas.
3: E das conversas.
0: E elas são como
2: e
0: as cerejas,
2: comentários do professor.
3: Exatamente. Sim, porque eu acho que este programa ganha muito, principalmente depois de serem lidas as poesias, debatermos as ideias que saem do poema. Porque muitas vezes nós ouvimos e cada um de nós ouve à sua maneira, e portanto temos aqui sempre opiniões e escapa a uns uma coisa, e portanto da discussão, digamos assim, vamos ter aqui outras opiniões acerca dos poemas.
0: Muito bem. Agora eu vou-me despedir. Não sei se a Angelina já tinha concluído.
3: Já está despedido. Uma
0: Pronto,
3: boa semana
0: então,
3: para todos.
0: Professor, vou deixar a parte final para si. Eu vou voltar amanhã depois das 10 da noite para vos abrir a primeira, última janela da semana. E em termos musicais vamos fechar este programa com um tema de Chico Buarque de Holanda. Chama-se Sim, assim é. Despedida.
1: Ah, sim. Uma boa despedida, por certo. Pois aqui tentámos prestar, modestíssimamente falando, um tributo bom à cultura, um bom tributo à cultura. Ah, e se fosse brasileiro, dizia que tentámos, e se calhar por vezes até conseguimos, criar aqui uma boa prosa. E é importante, porque hoje em dia as pessoas praticamente já nem sabem falar, por causa dos telefones, dos ecrãs, anda tudo com a cabeça baixa e inclinada para cima dos telefones e com os ouvidos nos vídeos que vão buscar aqui e acolá no YouTube e não sei quantos. E acho que fazer uma boa prosa, tentar dirigir e participar numa boa prosa, é fundamentalmente aquilo que aqui tentamos fazer, com todos os riscos que isso comporta, porque a prosa é o improviso, e o improviso é sempre relativo, e a qualidade do improviso depende muito das nossas situações de momento, da inspiração, etc. Foi isso que aqui fizemos, e tentámos também divulgar poetas mais antigos, mais recentes. Para mim é sempre muito bom, porque se não fosse este programa eu não conhecia muitíssimos dos poetas que vocês foram por aqui trazendo. Um abraço para todos, bem-ajam por isso, e cá estaremos certamente no próximo sábado para as estradas de Portugal e no domingo para mais um programa Jardim de Segredos. Uma boa noite para todos.

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São 7 horas. 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

0: 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São 8 horas. 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

2010, Master Jake, que poucos anos depois iria lançar um sucesso à escala global. Quem não se recorda, Janjão, bem-vindos. 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

0: Esteve presente nos Reis do Samba e destaque também para Brisa de Mazi e Companhia na Foreign Funk Fever do DJ Arley. Agora tempo de estreia que estamos a acabar de ouvir para o músico, produtor e intérprete Slowly Villanova Natural de Moçambique, na novidade Jonassi Gomora, para escutar na nossa SoundCloud e também no Facebook Super Kizomba.
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0: Freitas e o angolano Anderson Mário. Se Nelson Freitas dispensa apresentações pela sua vasta carreira em termos musicais, que vai muito para lá da Kizomba, Anderson Mário, o angolano, é um dos músicos de grande sucesso do momento no seu país. Foi inclusivamente o primeiro músico desta nacionalidade a atuar no palco do Rock in Rio em Lisboa, o que aconteceu neste ano de 2026. O tema fecha esta quinta-feira e chama-se I Need You. Obrigado e até amanhã. 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

0: 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São 9 horas. 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

Estamos a dar início a mais 60 minutos de música com curiosidades na tua rádio. Eu sou o Gabriel Antunes e ao longo da próxima hora trago-te 60 minutos de música em boa onda com curiosidades pelo meio. Caso pretendas me contactar, podes e deves fazê-lo. Uma das formas é por mail. Estou à espera dos teus mails para ondadogabriel@gmail.com. Toma bem nota, ondadogabriel@gmail.com. Todos os mails terão leitura ao longo destas emissões. Também disponibilizo um número de telefone por onde podes mesmo mandar mensagens pelo WhatsApp. Já te vou contar daqui a pouco qual é esse número. Vamos lá, música e curiosidades na tua rádio.

São cerca de 60 minutos de música com algumas curiosidades na tua rádio. Sabias que, segundo um estudo mundial, chegaram à conclusão que cerca de 10 a 13% da população mundial é canhota?

60 minutos de música com curiosidades na tua rádio, curiosidades daquelas que não contribuem propriamente para fazer avançar o teu mundo, mas lá que é bom saber é. Como por exemplo esta. Sabias que os gregos na Grécia Antiga pensavam que as estrelas, que eram buraquinhos por onde os deuses controlavam as pessoas aqui na Terra. Portanto, eles pensavam que as estrelas eram janelinhas para que os deuses pudessem, dessa forma, mirar os homens aqui na Terra.

60 minutos de música com curiosidades na tua rádio comigo, Gabriel Antunes. Curiosidades daquelas que não fazem propriamente avançar o teu mundo, mas diz lá que não é bom saber.

Música e curiosidades na tua rádio durante 60 minutos. Não perca já a seguir o nosso já habitual espaço e famoso. Não há uma sem duas, são duas daquelas das antigas, duas daquelas que tu já não escutas há boas. Sabias que, segundo um estudo, dizem eles, um estudo muito sério, dizem eles que 55% das mulheres e 60% para os homens já estiveram envolvidos num caso extraconjugal. Foi o que chegaram à conclusão neste estudo. Dizem eles que 55% das mulheres e 60% dos homens já estiveram envolvidos num caso extraconjugal. É já a seguir que tocam as antigas na tua rádio.

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2: Não há uma sem duas.
3: Hey, this is Adam from Maroon 5.
2: Conosco é assim, não há uma sem duas. Tu conheces, não há duas sem três, mas por aqui, por estas bandas é assim, não há uma sem duas.
4: What's up, y'all? 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
2: E para ti que não sabes, são duas daquelas que tu já não escutas. Oh, há quanto tempo?
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2: Porque aqui há uns bons pares de anos atrás, elas rádios tocavam que nunca mais acabavam essas músicas. Desde que estava a tocar, já está a tocar outra vez. Mas agora nunca mais tocaram. E nós sabemos. E então, tocamos nós, recuperamos esses sucessos. Como este, por exemplo. Década de 80.

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1: São cerca de 60 minutos de música com algumas curiosidades, curiosidades daquelas que não fazem, não contribuem lá especialmente para fazer avançar o teu mundo, mas diz lá que não é bom saber. Exatamente. E onde é que está aqui a minha próxima curiosidade? Estava a perder a curiosidade do Gabriel. Exatamente. Sabias que em média são necessários 5 quilos de azeitonas? Isto são valores sempre em média, claro. Dizem eles que são necessários 5 kg de azeitona sem caroço para fazer 1 litro de... para podermos ter 1 litro de azeite. Estão... depende se a azeitona tem mais azeite ou menos azeite. Ah?

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0: Caminhamos para o final de mais 60 minutos de música com curiosidades na tua rádio, comigo Gabriel Antunes. Fica mais uma daquelas que... Pois, não tens nada a emitir opinião nenhuma, Gabriel. Então, foi um estudo feito junto das senhoras. E então chegaram à conclusão que as senhoras, em média, levam para... Toma bem nota disto. Apenas 2 semanas de férias. Dizem eles que as senhoras, em média, levam mais de 50 peças de roupa para 2 semanas de férias. Portanto...
1: Unindo o poder.
0: Tá bem.

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1: Praticamente a concluirmos mais 60 minutos de música com curiosidades, curiosidades daquelas que não fazem, não contribuem propriamente para fazer avançar o teu mundo, mas lá que é bom saber é. Antes de ir embora, deixo-te mais uma curiosidade. Sabias que o chocolate escuro pode contribuir para fazer baixar a tensão arterial? Atenção! Atenção, portanto, não é atenção, não pode. E também se tiveres tensão alta, não penses a comer disparatadamente chocolate para baixar a tensão, não é? Portanto, é melhor consultares o médico. Final de mais 60 minutos de música com curiosidades na tua rádio.

0: São 10 horas. 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

Muito boa noite, estamos com 22 horas e 3 minutos, emissão para hoje, lá está, hoje é quinta-feira, dia 13 de agosto de 2026. Quero dizer-vos que é o dia mundial do contrário ao destro, ou seja, é o Dia Mundial do Canhoto, é o Dia de Santo Hipólito e é também o Dia de São Ponciano. Já vamos saber quem é que foram estes dois senhores. Odiavam-se tanto, mas acabaram por ficar amigos e depois, bom, a história escreveu o resto. O dia é o 225 e faltam 140 dias para terminar 2026. Se vos disser que a semana é 33, e diga lá, 33... Em 2026 percorremos 61,6%. Se estamos na fase lunar, ela é crescente, já que ontem houve o eclipse total e a Lua estava nova, agora vai em fase de crescimento. Pois é, dizer-vos então que no capítulo da música vamos abrir com I Feel For You. Quem é? Quem é? Shaka-ka. Shaka-ka.

Quanto ao fim desta história, hoje vamos falar do início da construção do Muro de Berlim. Este bonito é de... Este é de depois de Chaka Khan, Carol Douglas, com My Simple Heart, Frankie Smith e Double It's Much. Grandes músicas tocam na tua rádio. Daqui a pouco já trago a previsão do estado de tempo para amanhã, segundo o ITMA, Instituto Português do Mar da Atmosfera. Depois vêm os dias da história, pois é, como disse, 1961, início da construção do Muro de Berlim, que aconteceu exatamente nesta data, neste dia 13 de agosto, mas naquele caso de 1961. Agora a música, lá está, Frankie Smith.

já passaram por aqui Frankie Smith com o trabalho de Dougal Butch e também o tema de Let's Group para Hearts on Fire. Os dias da história já estão aí a caminho. Vai acontecer-se daqui a pouco e depois trazemos o estado de tempo. Segundo ritmo, isto é do português de mora, prefere para o dia de amanhã. Nós estamos sempre na tua companhia. Deixa de ficar. Esta

0: Aim a Deus, muitas histórias para contar. 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
1: 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Um acontecimento histórico por cada um dos 365 dias do ano. Os dias da história. Uma compilação de Paulo Jorge de Sousa Pinto, com edição de Daniel Vieira. 13 de agosto, 1961. Início da construção do Muro de Berlim. Às primeiras horas deste dia, as autoridades da República Democrática da Alemanha cortaram todas as ligações entre Berlim Ocidental, as zonas de ocupação norte-americana, britânica e francesa da cidade e o restante território do país e iniciaram os trabalhos de construção de um muro. Inicialmente, a separação foi feita por arame farpado, mas uma barreira em cimento com mais de 3 metros de altura e mais de 140 km de extensão ganhou gradualmente forma e foi sucessivamente reforçada ao longo das décadas seguintes. Na prática, Berlim Ocidental ficou fisicamente isolada, tornando muito difícil o seu acesso a partir do exterior. A construção de uma barreira física que circunscrevesse o acesso a Berlim Ocidental parece ter sido ordenada pelo líder soviético Nikita Khrushchev como forma de impedir a imigração, nomeadamente de intelectuais leste-alemães. A proclamação de repúblicas socialistas por toda a Europa sob influência soviética, após o fim da Segunda Guerra Mundial e no contexto da Guerra Fria, fora seguida de medidas que restringiam fortemente a imigração para os países ocidentais. O setor ocidental de Berlim formava um enclave em território da República Democrática da Alemanha, onde a fuga era mais difícil. A construção do muro foi, portanto, a solução encontrada para um problema que as autoridades leste-alemãs não conseguiriam resolver de outro modo. O Muro de Berlim tornou-se um símbolo da divisão política da Europa e um marco da opressão e da restrição da liberdade. As pessoas que tentavam atravessar a terra de ninguém para o lado ocidental eram alvejadas a tiro pelos guardas da República Democrática e calcula-se que várias centenas tenham morrido em tentativas de fuga fracassadas. Na noite de 9 de novembro de 1989 e no decorrer do processo de abertura da União Soviética e de desagregação do mundo socialista, os guardas do muro permitiram inesperadamente a livre passagem, o que assinalou o fim da Guerra Fria e foi um passo decisivo para o colapso do regime, abrindo caminho à reunificação total do país em 1990. Os dias da história.
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Dizer-vos que quanto ao estado de tempo para amanhã, segundo o IPMA, Instituto Português do Mar e da Atmosfera, nos reserva então para amanhã, céu pouco nublado limpo, a apresentar períodos de mais nubosidade até ao meio da manhã, em especial no litoral oeste, que poderá substituir, persistir em alguns locais a norte de Cabo Raso, aumento temporário de nubosidade no interior norte e centro durante a tarde, com possibilidade de ocorrência de trovada e aguaceiros dispersos, mais prováveis nas serras do extremo norte, vento fraco ou moderado até 30 km do quadrante norte, a voltar temporariamente para o quadrante oeste no interior e na costa de São do Algarve durante a tarde, e a superar por vezes forte até 40 km na faixa costeira ocidental e terras altas, em especial durante a tarde. Na neblina ou no fundo matinal, em alguns locais, mais provável no litoral oeste. Pequena descida da temperatura máxima. Quanto ao estado de mar, vamos ter na costa ocidental as ondas do noroeste com 1,5 m, aumentar gradualmente para 1,5 m a 2 metros. Temperatura de mar 18 a 20 graus. Na costa sul, ondas inferiores a 1 metro, com a temperatura do mar entre os 19 a 20 graus. A Paula Leitão e o Pedro Sousa, ou o Pedro Sousa e a Paula Leitão foram os nossos meteorologistas de serviço. Claro, depois vou-te falar de Santo Hipólito, que também festeja a 13 de agosto. Mas já ficas com esta BBK Band on the Beats.

0: Vamos voltar com este tema para o início da segunda hora, que lá está, e dizer-vos que ele pertence aos Cool Gangs e traz-nos este magnífico flash. Deixem-me dizer-vos que na segunda hora ainda vos podemos falar do dia de Santo Hipólito, que se festeja no dia 13 de agosto. É verdade, ele foi um presbítero, escritor e mártir, mas disso falámos na segunda hora. Vamos iniciá-la com os Cool Gang e este Fresh. Grandes músicas tocam na tua Portugal Stars. Eu vou voltar daqui a pouco para vos trazer o sinal horário, mais os compromissos de estação e também, imaginem só, nada mais, nada menos que a segunda hora desta emissão de hoje da Última Janela.
1: São 11 horas. Nove três, oito dois três, um oito, um um.

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1: Já cá estou para a segunda hora de hoje.
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1: Fresh, cheers of fresh, cool in the game. Vale a pena viver mais uma hora de grandes emoções aqui na tua Portugal Star. Deixa de ficar, o Babilio Oliveira sou eu e vou contigo até à meia-noite. Se tu quiseres, lá está, porque eu estarei por cá.

que afinal sempre cumpriu como havia prometido. Obviamente que as coisas sempre são como aquilo, sempre são aquilo que sonhamos, logicamente. Deixa-me dizer-te que hoje festeja-se um dia, mas isto a propósito do tema que afinal vai mesmo tocar todo. O dia de Santo Hipólito festeja-se a 13 de agosto. Foi um presbítero.

orador e escritor de grande influência. Os seus textos abordavam temas centrais da fé cristã e procuravam defender-se a tradição apostólica

com os papas do seu tempo. Chegou a ser considerado antipapa, tradicionalmente acusado como o primeiro da história da Igreja a receber essa designação. As divergências estavam relacionadas entre as questões na forma como determinados líderes da Igreja lidavam com os pecadores que procuravam regressar à comunidade cristã. O conflito deu origem ao cisma que se prolongou durante vários anos. Apesar das diferenças, a sua história teria um desfecho marcado pela reconciliação.

sofrimento provocado pela perseguição, os dois acabaram por se reconciliar. Aqui está a reconciliação de quem te falava, de que se falava há pouco. Na Sardenha foi condenado a trabalhos forçados. Nas Minas, as condições extremamente duras no exílio acabariam para contribuir para a sua morte. A tradição cristã considera que morreu como mártir, juntamente com Ponciano, em meados do século III. Os restos mortais de ambos foram posteriormente trasladados para Roma. A trasladação ocorreu a 13 de agosto

a 13 de agosto. Nesta data, a Igreja Católica recorda o Papa, uma das figuras do cristianismo do século III, cuja vida ficou marcada pela perseguição dos cristãos, pelo exílio e pelo martírio. Foi Papa entre 230 e 235, durante o período em que a Igreja enfrentava momentos de grande instabilidade e, posteriormente,

em 285, por ordem do imperador, foi enviado para a Sardenha, onde foi condenado a trabalhos forçados nas minas. O presbítero Hipólito, que tinha entrado em conflitos com o Prussiano por questões relacionadas com a liderança e a disciplina da Igreja, foi também enviado para a ilha. Apesar das divergências anteriores, a tradição cristã considera que os dois acabaram por se reconciliar durante o exílio e permaneceram unidos perante a perseguição. Antes de ser deputado, tomou uma decisão de grande importância histórica para evitar que a ausência de um líder prejudicasse a comunidade cristã. Ele, em Roma, renunciou ao cargo em 235, que permitiu que a Igreja elegesse um novo bispo de Roma. É considerado o primeiro Papa conhecido a renunciar ao pontificado. O seu sucessor foi Santo Antero, cujo pontificado foi bastante breve, ao durar aproximadamente cerca de 40 dias. As condições nas minas da Sardenha eram extremamente duras. Segundo a tradição, morreu em 235, considerado mártir da fé cristã. Depois da morte, os restos mortais foram transportados para Roma. O túmulo encontra-se associado às catacumbas de São Calixto, onde foi sepultado juntamente com outros importantes membros da Igreja dos primeiros séculos. E assim vamos falarmos deste santo, que também foi Papa. Para já, ficas com esta.

Durante muito tempo, os canhotos foram colocados e marginalizados pela sociedade. Está complicado hoje. É por isso que a 13 de agosto é celebrado o Dia do Canhoto, momento que promove um mundo mais inclusivo e compreensivo. Alvo de preconceito, eram vistos como inferiores, associados ao pecado e até ao demónio. É verdade, e para corrigir, pais e professores obrigavam as crianças canhotas a usar a mão direita. De cor de um programa, ou melhor, de um problema linguístico entre a palavra canhoto, significava incorreto e desajeitado, ao contrário da palavra destro, que significava correto e habilidoso. O que não se sabia era que possivelmente a habilidade com a mão esquerda tem origem genética. Também não sabia do desempenho que apresentam em algumas áreas, conforme estudos desenvolvidos atualmente. Bem, e é para os ajudar a orgulharem, ao facto de serem canhotos que a comemoração surgiu. Afinal, representam 10% da população mundial, por isso merecem ser reconhecidos. Além disso, há muitos habilidosos que são canhotos. Vamos saber quem são eles? Vamos lá aqui, como por exemplo o físico alemão Albert Einstein, que elaborou a famosa teoria da relatividade. Ayrton Senna, bicampeão brasileiro do mundo de Fórmula 1. Beethoven, compositor de obras famosas como a Nona Sinfonia. Bill Gates, o dono da maior empresa de informática do planeta, a Microsoft, e um dos homens mais ricos do mundo. Gandhi, líder nacionalista indiano. Kurt Cobain, ídolo de toda uma geração da banda americana Nirvana nos anos 80. Leonardo da Vinci, um dos mais completos e importantes artistas da história. Marie Curie, a cientista responsável pelo desenvolvimento da teoria da radioatividade, que venceu o Prémio Nobel da Física e o Prémio Nobel de Química. Paul McCartney, baixista dos Beatles, como a maior parte da população é destra, os utensílios e objetos construídos para facilitar o dia a dia foram feitos predominantemente para os que utilizam a mão direita. Se não convives com canhotos, então talvez nunca tenhas pensado em como é difícil para eles mudar, por exemplo, usarem tesouras ou tocarem violão, por exemplo, feitos para destros, mas nos últimos anos puderam comemorar muitas conquistas, como por exemplo o caderno de argolas para canhotos. Pensa comigo, não deve ser fácil escrever até ao fim da linha e esbarrar naquelas argolas, pois não? E numa casa onde a maioria é destra, ser canhoto é um desafio. Imagina o desconforto que é lavar a louça e colocá-la nos corredores que ficam do lado direito, além de frequentemente terem que aprender a utilizar utensílios para destros, como abrir latas com habilidades. Os estudos dizem que são melhores em habilidades criativas e de resolução de problemas, como matemática e jogo de xadrez. Atividades artísticas, como desenho e música, habilidades desportivas,
ao surpreender os adversários com movimentos inesperados. Foi criado em 13 de agosto de 1992 por iniciativa do clube britânico Left Handers Club, que surgiu em 1990 com o objetivo de lutar contra o preconceito e as dificuldades.

apresenta um céu pouco nublado limpo, com mais nubosidade na faixa costeira do norte e centro. Pequena descida da temperatura máxima, o vento por vezes forte na faixa costeira e terras altas. E a programação, ela vem aí para amanhã, vamos ter para sexta-feira, estado em português a partir da meia-noite com o Rui Cardoso. O Espaço Country com o Rodrigo Santos está connosco a partir das 17 e às 19 horas o Fim de Tarde com o António Pedro. 20 horas Super Kizomba com o DJ João Pessoa e às 21 horas a Onda do Gabriel com o Gabriel Antunes. Às 22 horas eu estou de regresso para vos abrir a última janela. E se ficamos com Mel Brooks e este It's Good to Be Thinking, agora vamos ficar com Solids de Ashford & Simpson. Vamos voltar amanhã, depois da meia-noite. Ou melhor, depois das 10, assim é que está correto. Está combinado? Boa noite e bons sonhos.

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Então, viva! Eu sou o Rui Cardoso e aqui estou eu para mais uma emissão do Legendado em Português, aqui na vossa rádio. Todas as semanas temos encontro marcado com duas horas de música da expressão portuguesa, mais as rubricas que fazem parte deste nosso programa semanal, aqui na Frequência Certa, onde vocês gostam também de acompanhar tudo o que se vai passando pelo nosso país e arredores. Bom dia, boa tarde ou boa noite com o Legendado em Português. Vamos então à música, para já, aqui nesta nossa nova emissão.

Já damos então assim início a mais uma emissão de 2 horas de Legendado em Português, com as suas rúbricas e com a boa disposição deste vosso amigo Rui Cardoso e com a vossa participação através do nosso WhatsApp de serviço 967-505-645. Continua à vossa inteira disposição, como por exemplo, nos chegou aqui o Rui de Mafra, mais um Rui para se juntar à emissão. Olá Rui, já ouço o Legendado em Português há uns anos e continua a ser daqueles programas que nunca falham. Nós vamos tentando não falhar e, pelos vistos, o Rui de Mafra também não falha para ouvir as nossas emissões regulares do Legendado em Português aqui na vossa rádio.

0: primeira hora do Legendado em Português. Chegou o momento de abrirmos as portas ao Minuto de Saúde. É isso mesmo, é um vapt-vup com este Minutinho de Saúde aqui no Legendado em Português.
1: Está no ar o Minuto de Saúde aqui na tua rádio. Ir ao supermercado com atenção pode ser um ato de autocuidado. Os rótulos dos produtos alimentares contam muita coisa, mas é preciso saber ler. Os ingredientes estão listados por ordem de quantidade. Se os primeiros da lista forem açúcar, óleos ou nomes estranhos, vale a pena pensar duas vezes. Também deves olhar para as quantidades de gordura, sal e fibra. Produtos com aparência saudável nem sempre o são. E o truque de ouro: quanto mais simples e curto for o rótulo, melhor.
0: Estou de volta com mais música depois do Minuto de Saúde e antes do nosso bloco de comerciais que passa muito rapidamente.

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0: O nosso primeiro bloco de comerciais já lá vai e agora é a altura de ficarmos com a MPB, vista por Cláudio Canadá, ele que esta semana nos traz mais um intérprete da música brasileira, a música que nos chega do outro lado do Atlântico, a MPB, vista por Cláudio Canadá, no legendado em português.
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2: Fala, Rui Cardoso e amigos do Legendado em Português. O Cláudio Canadá já está de volta com mais um grande nome da música brasileira para você conhecer aqui na nossa rúbrica. E nesta edição vamos falar sobre o Jorge Mário da Silva, nascido em Belfort Roxo, no Rio de Janeiro, no dia 8 de junho de 1970, e que é mais conhecido pelo nome artístico de Seu Jorge. Seu Jorge é cantor, ator, compositor e multi-instrumentista brasileiro de MPB, R&B, samba e soul. Primogênito de 4 filhos, Seu Jorge teve uma infância dura no bairro Gogó da Ema, em Belfort Roxo. Ele começou a trabalhar com 10 anos de idade numa borracharia, sendo esta a primeira das várias ocupações que ele teve. Ele também foi office boy, marceneiro e descascador de batatas num bar. Amplamente visto como responsável pela popularização do samba pop e tendo lançado álbuns aclamados pela crítica tanto com a banda Farofa Carioca quanto na sua carreira solo, Seu Jorge lista entre as suas influências musicais desde escolas de samba até Steve Wonder. Ele também já fez colaborações com outros artistas famosos, incluindo a cantora brasileira Ana Carolina e o artista americano Beck. Ele também participou da formação da banda Farofa Carioca, que lançou seu primeiro CD em 1998, com uma mistura dos ritmos negros de várias partes do mundo, como samba, reggae, jongo, funk e rap. A partir daí, Seu Jorge teve a sua carreira engrenada e passou a participar de vários projetos, como um álbum de tributo a Tim Maia e a participação em estúdio, bem como da turnê da banda brasileira Planet Hemp no ano de 2000. Na companhia do teatro, ele aprendeu novos ofícios como expressão corporal, cenotecnia, iluminação e produção musical. O artista participou também em diversos filmes na sua carreira. Por exemplo, no ano de 2002, Seu Jorge interpretou o personagem Mané Galinha no filme Cidade de Deus, sucesso de crítica e que lançou a sua carreira como ator. Depois, ele fez o papel de Pelé dos Santos em A Vida Marinha com Steve Zissou, filme dirigido por Wes Anderson, para o qual ele também fez grande parte da trilha sonora. É um artista completo e há muito o que falar sobre ele. No entanto, vamos escolher uma canção para identificar este grande artista. Chama-se Felicidade. É o Seu Jorge, na nossa rúbrica desta semana no Legendado em Português. Mas não te preocupes, Rui, não te livras de mim tão fácil. Eu vou voltar na próxima semana em mais um Legendado em Português, trazendo mais um grande nome da música brasileira, como você nunca viu. Abraço e até lá!

0: MPB, vista por Cláudio Canadá. Estivemos com mais um momento da música brasileira vista à lupa pelo Cláudio Canadá. A rúbrica semanal, também aqui no Legendado em Português, a MPB vista por Cláudio Canadá, passa por aqui todas as vezes que o Legendado em Português acontece aqui na vossa rádio.
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1: E estamos já a aproximar-nos dos finalmente desta nossa primeira hora de emissão, relembrando que depois do pipi do sinal horário, vamos voltar com mais 60 minutos, cerca de 60 minutos de legendado em português e com mais duas rubricas habituais aqui a passar no nosso programa, no vosso programa. Saudações também para a Patrícia de Santarém, que diz, adoro a forma como contas as histórias das músicas, nota-se mesmo a paixão com que fazes isto. Algumas músicas têm alguma história para contar, outras nem por isso, algumas lembro-me, outras também nem por isso, mas por aqui vamos andando no legendado em português.

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Aqui estou eu então de volta para o início da segunda hora de emissão do Legendado em Português desta semana. E vamos já abrir também com uma mensagem que nos chega de Zurique, na Suíça. A Margarida, mesmo longe, o teu programa faz-me sentir perto de Portugal. Obrigado por isso. Também é essa a nossa intenção, estar mais perto dos nossos imigrantes que estão nas comunidades portuguesas espalhadas pelo mundo. Então, segunda hora, início da segunda hora, com mais música a passar por aqui no Legendado em Português. Pim pam